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1: Oi, sou minha, tô. Fiquei sabendo que você tá perguntando de mim por aí, né? Você fica pagando de desapegado, mas você não esquece as coisas que eu faço, né?

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Vícios, chico de Tina, estás na Cidade FM. Alô, bom dia, eu sou o Arthur Simões. Junto-me agora a ti, até às 4, assim ficamos. Daqui a pouco arrancamos o som de Fui Moleque, Nilo Campos e Paiva, sim senhora, Stay Con The Killer Roy também. Para já, me postou no Daily. Vamos a isso.

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DJ Japa, né? Ainda dizem que o romance está morto. DJ Telly, Quad Bad Gang, álcool e prazer. Toca aqui agora, já a seguir. Maravilhosa, única, espetacular, Olivia Dean com So Easy, Ariana Grande logo depois com Seven Rings e muito mais. 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Bom dia! Top.

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0: Dai, dai, Shakira com Burna Boy, estás na Cidade FM. Bom dia, eu sou Arthur Simões, de segunda a sexta, das 7 às 11 da manhã. Tenho comigo Pedro Góias e Joana Miranda no Acorda.
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2: Maltinha.
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0: 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BTS com Swim, toca já a seguir, logo depois, que é mais poés, J Balvin com Maria Becerra.
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0: né? Eu sou o Arthur Simões, estou contigo até às 4, já a seguir ao som de Napa em Deslocado. Também Plutónio com Interstellar, é só ficares desse lado.
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Uma das tuas favoritas, claramente, Jamaican Hugel, aqui na tua cidade FM. Bom dia. Boa viagem. Boas férias, se for o caso. Para já, Taylor Swift. Esta chama-se The Fate of a Feeling. Já a seguir, Richie Campbell em A Slowly. 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

0: Marco pela metade, Calema, estás na Cidade FM. Boa viagem, boa praia, se for o caso. Eu sou o Artur Simões, não há praia aqui. No máximo há uma mangueira no pátio da rádio e vais com sorte. Mas espero que aproveites, ok? E que sejas muito feliz. Eu vou aproveitar amanhã. Miss Miles com a Bad Gang. Onde é lá? Toca já a seguir, logo depois Wii U em Rainha da Finesse.
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0: Ray, where's my husband? Aqui na tua Cidade FM, e ela é mesmo capaz de ter encontrado o marido em Michael B. Jordan. Eles foram avistados nesta semana no encontro no Six Flags, um parque de diversões. Romântico. E pronto, é o limite de notícias cor-de-rosa que eu te consigo dar. Especostes. David Guetta com Bieber Rexha, I'm Good. Toca já a seguir, logo depois Vizinhos, em Pôr do Sol.
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Alcool e prazer, DJ Telecom, Wet Wet Gang. Estás na Cidade FM? Alô, boa tarde. Eu sou o Artur Simões, contigo até às 4. Já a seguir, Pink Panthers com Zara Larsson. Esta dupla correu muito bem, Stateside. Vais contar mais tarde com Sweetest Pie de Megan Thee Stallion com Dua Lipa. Mais uma dupla forte para já. Olivia Rodrigo, a solo, Drop Dead.

Chico da Tina, Lucas Maia, Última Dança, aqui na tua Cidade FM. Boa tarde, boa viagem. Chico da Tina, que acho que já lhe podemos entregar o prémio de verão 2026, ou não? É um bocado, dá-me ideia que é dele. Quem que domina verões também, que nem um maluco? Bad Bunny, toca agora. Esta chama-se Debe Tirar Mais Fotos, toca na tua Cidade FM.

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0: Ordinary, Alex Warren, estás na Cidade FM. Boa viagem. 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C'est la vie, Richie Campbell com Plutónio. Toca já a seguir também Lil Nas X e Jack Harlow em Industry Baby.
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0: televisão. E acaba aceitando o homem que tem televisão. Acaba assistindo a visão na televisão. Isso, né?
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0: Pata! Rose com Bruno Mars, estás na Cidade FM, bom dia! Que é como quem diz boa tarde. Para quem faz 7 às 11 da manhã todos os dias, as coisas tornam-se confusas. Boa tarde! Eu sou Arthur Simões, contigo até às 4. Tenho Pedro Sampaio para ti, se conheci feiticeira. Fãs de BTS, boas notícias. Vamos ouvir Permission to Dance já a seguir também. À toa com o Luís Trigaceiro, tu na tua. Kalema. E muito mais, se quiseres. Boa viagem!
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0: Casar é para esquecer.
1: Vizinhos, casar é para esquecer. Esta senhora é capaz de não concordar. Taylor Swift. Esta chama-se The Fear of Ophelia. Já a seguir o Ed Gang com Devia Ir, também Bad Bunny, Devia Tirar Mais Fotos e muito mais, só se quiseres.

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0: Manchild, Sabrina Carpenter, estás na Cidade FM, boa viagem. Eu sou Artur Simões, de segunda a sexta, das 7 às 11, tenho comigo Joana Miranda e Pedro Góias no Acorda. Há uns dias íamos causando um divórcio.
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0: Em tempos fazia muitas viagens sozinho, em autoestrada entre Porto e Tomar. Então, por norma, para me distrair e até mesmo para passar melhor o tempo, quando um carro me ultrapassava, ou eu ultrapassava outro carro, olhava sempre para o condutor. E um dia, numa dessas viagens, quando olho para outro condutor, que era uma mulher neste caso, decidi brincar com ela, no sentido de ultrapassar e depois ficar para trás, no sentido de obrigar a ultrapassar-me. Até que isto repetiu-se algumas vezes, já que era ela a provocar as minhas ultrapassagens. Viemos desde Aveiro até ao Porto, nesta brincadeira. Oh,
2: já
0: que ela me deu os quatro piscas e saiu para o Porto. O engraçado desta história é que duas semanas mais tarde, num programa de Fátima Lopes, eis que ela estava a perguntar algo do género e essa mesma senhora ligou para lá a contar essa história e agradecer o facto de o senhor do Audi azul escuro, de matrícula blá blá blá, era eu. Ela disse que estava quase a adormecer ao volante e eu salvei a viagem dela.
3: Mas espera aí.
4: Vocês têm que se beijar,
3: sim, sim, sim, sim,
2: não é? E que a tua mulher não esteja a ouvir isto.
0: Porque senão, dá divórcio.
2: Dá divórcio.
0: Yeah, este não é um programa sério. De segunda à sexta. De segunda à sexta, das 7 às 11, contas comigo, Artur Simões, com Pedro Góias e com Joana Miranda. Dai, dai, já queira com o Burna Boy, já a seguir, logo depois, Cooped Up de Post Malone com Roddy Ricch.
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0: É, tá ali o Rodrigo. Boa viagem e boas férias, se for o caso. Eu sou o Arthur Simões, contigo, até às 4. A música não para. Vais contar com o Gigi Perez, Taylor Song, já a seguir. Deve com Thames, Rain Dance, logo depois. Do Weekend. DJ Duarte. Tudo isso e muito mais aqui na tua rádio, claro. É só se quiseres. Vamos a isso.
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pôr do sol. Vizinho, estás na Cidade FM. Boa viagem para já com o Bad Bunny em... Yeah! Cá está. Ainda não passaram 3 meses desde que ele cá veio. E, no entanto, na minha cabeça, pelo menos, parece que já passou quase um ano. Não, foi no final de maio que este senhor encheu o Estádio da Luz 2 noites seguidas. Sem mais demoras, vamos a isso.

televisão. E acaba aceitando o homem que tem televisão. Acaba assistindo a visão na televisão. Isso, né?

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1: 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Beautiful Things, Benson Boone, estás na Cidade FM. Boa tarde, eu sou Arthur Simões, de segunda a sexta, das 7 às 11, tenho comigo Pedro Gaias e Joana Miranda. Não acorda? Um programa onde se fala de tudo, incluindo pombos.
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1: Eu acordo, de segunda à sexta, das 7 às 11, comigo, Arthur Simões, com Pedro Góes e também com Joana Miranda. Mizzy Miles e o Wet Pet Gang, on est là? Toca já a seguir.
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0: Swim, BTS, estás na Cidade FM. Bom fim de semana, boas férias. Se for o caso, eu sou Arthur Simões, vou aproveitar o meu fim de semana também. Estou quase de saída, contas com Leonor Carvalho a partir das 4 da tarde. Regresso na segunda-feira, às 7 da manhã, com Pedro Góias e Joana Miranda. E conto contigo também. Billie Eilish, Birds of a Feather. Toca já a seguir, logo depois Pedro Sampaio com Sequência Infantil Cera, Arizona Service em Roxanne e muito, muito mais. Tchau!
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dar idas ao cinema, casamentos em Portugal e aqueles favores que só um amigo, amigo faz. No meio disto tudo, novidades do mundo da música, álbuns que estão quase a chegar. É disto e de muito mais que falamos já daqui a pouco. Para já tens Missy Mouse, Low J.G. Sun em Champions League, logo a seguir da Lu Sound, Billy e Ovi on the Drums. É lá plena a tocar, mas só se quiseres.

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Tap NK com MC Jacaré. Posso até não te dar flores. Acabou de tocar na Cidade FM, mas toca também na Cidade Funk, uma das nossas web radios. Não te esqueças, encontra-la no nosso site em cidade.fm, apenas com o funk brasileiro na playlist. Outra das web radios que temos também é a Cidade Hip Hop. Aliás, é por lá que passa esta que agora ouves. Loner Johnny Plutónio com 25 de Abril. Faz parte de 94, o último álbum de Loner Johnny. Arranca os próximos 15 minutos de música seguida. Eu volto já a seguir.

0: say. Cidade FM. Bom fim de semana ao som da Cidade FM e obrigada por estares aí desse lado. O meu nome é Elinor Carvalho, vou fazer-te companhia por aqui até às 8 da noite. Eu não sei como está a tua lista de casamentos ainda deste ano, se não tens nenhum, se já foste a todos aqueles que tinhas ou se ainda tens de pensar em prendas para dar e desembolsar alguma coisa. Já se sabe, quanto mais importante és como convidado e mais próximo dos noivos, à partida mais dinheirinho vais ter de desembolsar. Não sei como é que está a lista, mas se a tendência for aquela que está a acontecer de modo geral em Portugal, então os casamentos estão a aumentar, ainda deves ter casamentos este ano. E é disso que falamos já daqui a pouco, porque será que são os portugueses que estão a casar mais? Vamos descobrir. Antes disso, a Chico da Tina com Vícios, também a Zoila e a Aitana trazem-te Mon Amour.
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1: Cidade FM, bom fim de semana e obrigada por estares aí desse lado. O meu nome é Leonor Carvalho, até às 8 da noite a fazer-te companhia. E como disse há pouco, falamos para já de casamentos. Eu não sei como está a tua lista de casamentos este ano, mas sei que está a chegar o mês onde acontecem mais, setembro. E eu acho que em parte é porque já não está aquele calor abrasador e então é mais tolerável, continuando a estar bom tempo. Ainda assim depende dos setembros, há setembros bem quentes, mas acima de tudo porque as pessoas vêm de férias e estão bronzeadas e toda a gente sabe que toda a gente é mais bonita com um bronze em cima. A verdade é que há cada vez mais casais estrangeiros a escolher Portugal para dizer sim, dar o nó. Há celebrações que podem chegar a durar vários dias e a custar mais do que 400 mil euros. O Douro é dos destinos mais escolhidos e eu acho que esta, em parte, esta causa de Portugal estar a tornar-se de facto um destino atrativo não só para turismo como para casamentos tem a ver com a gastronomia, já sabemos, o clima, mesmo o nosso, as nossas paisagens de cortar a respiração, as praias, tudo tem vindo a conquistar vários turistas. Agora deixo a minha reclamação porque já sabemos que é caro. Eu acho que se está a casar mais agora do que antes, mesmo não falando só de estrangeiros. Eu acho que os portugueses estão a casar mais. Há menos divórcios também, vi no outro dia. Gostava que isto quisesse dizer que há mais casamentos felizes e não que há mais gente infeliz a não divorciar-se. Espero que seja a primeira. Agora, sobre estes casamentos, a vida já está difícil. Já não dá para comprar casa porque há muitos estrangeiros aqui a comprar casas a preços muito mais elevados do que aqueles que a maioria dos portugueses compraria, e daí as casas estarem a preços impraticáveis para a maioria dos portugueses. Agora, termos este problema também com as quintas, onde casar, porque são milhares de estrangeiros a decidir vir para aqui casar, acho um bocado mais e acho falta de noção, não é? Não sei, arranjei um sítio bonito, Itália é linda, o sul da Europa, Grécia, tudo maravilhoso. Não é preciso vir para aqui também, porque agora os portugueses têm outro problema. É que também não dá para alugar quintas. Vai ser ainda mais caro do que já seria, porque os estrangeiros reservam a quinta a preço mais alto. Facilitem-nos um bocadinho a vida. Nós damos um país lindíssimo, deem-nos alguma coisa, se faz favor. Rápido.

Chama-se Dai Dai Shakira com Burna Boy, a música oficial deste Mundial de Futebol 2026 a tocar na Cidade FM. Bom fim de semana, obrigada por escolheres a Rádio Jovem número 1 do país. Até às 8 da noite conta comigo, Leonor Carvalho, e para já conta com Alex Horn. Traz-te Ordinary dia 28 de agosto. Lança o seu segundo álbum de estúdio, Wild Child.

E o Galisolto com Jamaica a tocar na Cidade FM. Boa viagem, um ótimo fim de semana. O meu nome é Leonor Carvalho e esta, não te esqueças, é outra das que podes ouvir na nossa web radio Cidade Latina. Encontra-la no nosso site em cidade.fm e tens uma playlist inteiramente composta por sons feitos apenas por artistas latinos. Para já, Pedro Sampaio. São 15 minutos de música seguida a arrancar ao som de Jet Ski. Boys.

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1: Ótimo sábado ao som da Cidade FM e obrigada por estares e desse lado. O meu nome é Leonor Carvalho, fazer-te companhia por aqui até às 8 da noite e para te dizer, infelizmente não tivemos vencedor no Show Me the Money de ontem. Ainda assim, para contrastar, música feliz, porque o que importa é olhar para a frente é que é caminho, como se diz, e o próximo sorteio acontece no dia 21 de agosto. 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Entretanto, como te disse, fico por aqui até às 8 já. A seguir tens David Thames com Rain Dance. Logo a seguir, acorda Pedrinho. Do Jovem Dionísio.
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1: Bom fim de semana ao som da Cidade FM e obrigada por estares aí desse lado. O meu nome é Leonor Carvalho, até às 8 da noite a fazer-te companhia e finalmente decidi, por fim, esta espera interminável e fui ver Odisseia esta semana, sem dar grande spoiler, nem grande nem pequeno, não vou dar spoiler nenhum, mas vi em IMAX, que já sei que era aquela... Não era bem posição, mas era uma coisa que o realizador Christopher Nolan disse que preferia que vissem IMAX. Bem que eu não sabia, mas as salas aqui em Portugal, não há nenhuma sala que tenha IMAX na medida na qual foi filmado o filme. Ainda assim, devo dizer que eu sinto sempre que há uma característica humana que nos faz um bocado afastar-nos de coisas que têm demasiado hype. Não sei. Ai, está toda a gente a falar tão bem disto. Eu não amei. Não. Eu amei o filme. E tenho só aqui uma experiência de quem ficou na última fila, que é algo que eu faço muitas das vezes no cinema. Se ainda for o tempo e tiver muita opção de escolha, escolha a última fila, que foi ótimo, nada arrependida da escolha. No entanto, é um filme, e posso dizer isto sem que percebas como é o filme, é um filme que tem muitas partes mais de fantasia que fazem com que haja um grande barulho, ok? Há criaturas e por esse mesmo motivo há sons e barulhos que te assustam, sobretudo quando estás na última fila da sala de cinema, que foi exatamente aquilo que me aconteceu. E não raras vezes, que é como quem diz, 3 ou 4 vezes, eu acho que é muito para 3 horas de filme, dei assim um pulo na cadeira e acabei mesmo por entornar a bebida da pessoa que estava ao meu lado e não era meu amigo, não é? À minha esquerda tinha um amigo, à direita alguém que não conhecia. Claro que tinha de ter feito porcaria para o lado direito. É esta a experiência, quando se vê alguém à IMAX e sobretudo um filme destes que tem de facto momentos de sobressalto e de som muitíssimo alto que vem repentinamente, estar na última fila faz com que tenhas ali este pulo. Não quer dizer que se estivesse mais à frente não teria, mas de facto o som vem de trás da sala e portanto aconteceu-me isto algumas vezes. Se ainda não o viste, trata disso rapidamente, prometo que não vais arrepender-te. Mesmo que haja alguém que já leu Odisseia, sabes o que é que se trata e não será novidade, eu já tinha lido também, vale super a pena. É aquele hype, mais uma vez, é aquele entusiasmo geral que se percebe porque é que existe. Bad Bunny para já, com Moscow Mule.

Boa viagem, aqui um bocadinho depois das 6 da tarde. Estás comigo e estás muitíssimo bem, Leonor Carvalho, até às 8 a fazer-te companhia. Já daqui a pouco há DJ Malvado como solo para já, BTS. Trazem-te Swim, um videoclipe que foi gravado em Portugal no início deste ano, no Museu de Marinha, e que faz parte do álbum que marca o regresso da banda à música depois de 4 anos a cumprir serviço militar obrigatório na Coreia do Sul, o seu país de origem.

Chico da Tina com o Lucas Maia, última dança a tocar na Cidade FM. Boa viagem! Obrigada por estares aí desse lado. Chico da Tina que lança ainda este ano Sou Grande no Amor, o seu próximo álbum e do qual já conhecemos alguns sons, Vícios, Pressinhas, Sou Arqueólogo. A música homónima, lá está, que dá nome ao álbum. E agora mais recentemente, Pega ou Larga, saiu esta semana e podes já ouvir em todas as plataformas. Para já, Shakira, Burna Boy, com Die Die.

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1: Bom fim de semana ao som da Cidade FM e obrigada por estares aí desse lado. O meu nome é Leonor Carvalho, até às 8 da noite a fazer-te companhia e já daqui a pouco a explicar-te a diferença, pelo menos para mim, entre um amigo e um amigo-amigo. É que há um favor que eu acho que só se pede a um amigo-amigo e só se fores um amigo-amigo é que vais fazer. Se fores só amigo, acho que preferes ficar em casa e fingir que não viste a mensagem. Ignorar mensagens, todos sabemos, é uma coisa que nem um amigo faz, nem um amigo-amigo. Já daqui a pouco há Richie Campbell com o Plutónio, chama-se C'est la vie. Logo a seguir, G-Sun, Slow J e Sam the Kid, com 3,14. Eu volto já a seguir.
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1: Bom fim de semana ao som da Cidade FM e obrigada por estares aí desse lado. O meu nome é Leonor Carvalho, até às 8 vou fazer-te companhia e, como te disse há pouco, para mim há dois tipos de pessoas: há os amigos e os amigos-amigos. Eu tenho dos dois e também sou dos dois para diferentes pessoas. Uma pequena distinção que pode ajudar aqui a que percebas a diferença. Por exemplo, eu acho que o amigo-amigo é aquele a quem tu ligas a qualquer hora do dia e não tens medo de incomodar. Ah, pois, se calhar não lhe liga às 3 da manhã, apesar de estar mesmo mal, ele está a dormir e está cansado. Um amigo-amigo eu ligo às 3 da manhã se eu efetivamente precisar dele e quero, obviamente, que ele acorde. Mas há aqui outro favor que eu acho que esta que é a prova e que dá mesmo para distinguir se se trata de um amigo-amigo ou de um amigo apenas, que é: há um favor. Se te pedem, se tu pedes ou se te pedem para te irem buscar ao aeroporto ou para alguém te ir buscar ao aeroporto, então tu estás a pedir isso, espera, um amigo-amigo. Pelo menos as pessoas que têm noção. É um favor que eu acho que só amigos-amigos é que fazem. Repara, pode ser a qualquer hora. É um favor que implica, se calhar, estás a acordar e a levantar-te da cama às 4 da manhã e a viagem para o aeroporto até se faz bem, ok? Vais com a pessoa, tudo bem, não querias acordar, mas vais com a pessoa, está certo. Mas o voltar, não te esqueças que tu vais para a tua viagem ou para o teu compromisso e a pessoa volta para casa sozinha. Portanto, isto é um ato de amor, um ato de confiança, é de amigo a amigo. Lá está. Por isso é que eu acho que só peço isto realmente a alguém que seja muito meu amigo. Porque eu acho que se tu puderes pedir este favor a um amigo, se calhar a pessoa vai dizer-te: mas olha, a que horas? E se tu disseres uma hora chata, porque tanto pode ser 6 da tarde como 4 da manhã. Se tu disseres 4 da manhã, a pessoa pode dizer: não, vou estar a dormir, não dá muito jeito. E é aí que tu percebes, não é um amigo amigo, é um amigo. Se aquilo que impede a pessoa de me ir buscar ou levar ao aeroporto for a hora, atenção, pequeno disclaimer, estou a falar para quem não é pai e não tem putos, não é? Eu não vou com os meus amigos quando tiverem bebés e nas noites complicadas do sono e de gerir tudo isso, eu não vou pedir que me vão buscar ao aeroporto. Mas agora, com a minha idade, amigos, não tenho amigos que são pais, só tenho uma amiga que já é mãe, a quem não iria pedir isto, não que não seja amiga-amiga, mas só não ia pedir. Portanto, se já te foram buscar ou levar ao aeroporto, e eu não estou a falar de pares românticos, bem, se não fizerem, algo está mal. Eu acho que isto aqui, a não ser que haja uma razão plausível, um impedimento qualquer explicado, se o teu namorado ou namorada não te levam ao aeroporto, complicado. Mas se há um amigo que faz isso, nunca duvides dessa amizade.

A quinta faixa do terceiro álbum de Dave, The Boy Who Played the Harp, em parceria com Thames, chama-se Rain Dance, e é o som desta que arrancamos para a última hora de emissão. Bom fim de semana, obrigada por escolheres a Rádio Jovem número 1 em Portugal. O meu nome é Leonor Carvalho, até às 8 por aqui. Já a seguir, a Benson Boone com Beautiful Things. Para já, ouves festa do Big G, me postou no Daily.

DJ Gu, relíquia do 2T, a tocar na Cidade FM. Boa viagem, um ótimo fim de semana. Obrigada por estares aí desse lado. O meu nome é Leonor Carvalho, até às 8 da noite a fazer-te companhia e para já deixar-te com 15 minutos de música. A seguida começa Pedro Sampaio, chama-se Jet Ski.

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1: Bom fim de semana ao som da Cidade FM e obrigada por escolheres a Rádio Jovem número 1 em Portugal. 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Eu volto já a seguir, tens Post Malone e Young Thug com Goodbyes. Logo a seguir, faz-te companhia. O Drake, eu volto mais tarde.
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1: Bom fim de semana ao som da Cidade FM e obrigada por estares aí desse lado. O meu nome é Leonor Carvalho, até às 8 da noite a fazer-te companhia, ainda com muita música para te dar, mas a despedir-me agora. Obrigada por ter estado aí desse lado. Falámos de muita coisa, os casamentos que não param de aumentar em Portugal e os divórcios que estão a diminuir. Eu não sei se isto quer dizer que há mais gente feliz junta ou se há mais gente infeliz que não se separa. Espero claramente que seja a primeira. E, sobretudo, há cada vez mais estrangeiros a escolher Portugal para casar. Portanto, malta que aqui não vive e vem a Portugal casar. Eu acho que se já estava complicado antes para nós portugueses conseguirmos comprar casa, que há malta com dinheiro que vem de fora que de facto consegue comprar casa, e é por isso que as casas estão a este preço. Também é por isso. Agora, reservar quinta também se revela complicado, não é? Porque se há malta que vai para o Douro e para o Alentejo e para sítios lindíssimos do nosso país alugar quintas sem qualquer tipo de problema, fica mais complicado depois para nós, não é? Que já sabemos que não podemos largar tanto assim. Não sei, ajudem-me a ajudar-vos, é isto que eu peço. Mas também, olha, não é problema meu, não penso em casar assim tão cedo. De facto, não é um desembolso que eu vá fazer assim tão cedo. A minha experiência também a ver a Odisseia, de facto, é um hype completamente justificado. Vai ver, por favor. Eu vi em IMAX, não acho obrigatório ver em IMAX. Sinceramente, da minha experiência, acho que não se perdia nada se eu não tivesse visto. Se calhar, mais efeitos sonoros, até, do que visuais. Já sabemos que o ecrã corta sempre ali um bocadinho, mas nada de especial. Apanhei foi muitos sustos, porque há, assim, sons repentinos no filme e eu estava na última fila, que é de onde vem o som, e de facto foi complicado. Entornei a bebida de alguém que estava até ao meu lado. E os favores que um amigo teu faz, daqueles que só amigos é que fazem e não amigos, levar alguém ao aeroporto é digno de uma amizade à prova de bala, eu diria, porque nunca se sabe bem a hora, pode ser de madrugada e depois o amigo volta sozinho. É que o caminho até lá, até ok, estão juntos, mas depois o regresso faz-se completamente solitário. E portanto, se alguém te leva ao aeroporto, é definitivamente um amigo. Já daqui a pouco, Digitélio com o Wet That Gang em Álcool e Prazer. Eu estou de regresso amanhã, novamente das 4 às 8. Bom fim de semana.
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0: televisão. E acaba aceitando o homem que tem televisão. Acaba assistindo a visão na televisão. Isso, né?
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